0: Ferreirense. É o irmão Raimundo tá usando o celular da esposa. Amém. Glória a Deus. Deus abençoe. Glória a Deus. Vamos lá. E depois eu vejo e falo com você aqui. Ó, Deus abençoe o nosso irmão Matheus Souza. Obrigado pela participação, meu irmão. Em nome de Jesus, volte sempre aqui, tá certo? Meu irmão também já é de casa. Tá sempre conosco aqui. Vamos juntos todos os dias, né? Para que Deus possa te abençoar. 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Então, ó, não é pouco não. Tá certo? Vamos pro próximo pedido de louvor aqui. Nossa irmã, quem é o próximo pedido aqui? A nossa irmã Zelma Lúcia, deixa eu ver se ela tá na live. Agora vamos só se focar aqui no povo que pediu louvor. A nossa irmã Zelma Lúcia, cadê você, minha irmã? Se não tiver na live, a gente pula. Glória a Deus. Cadê a nossa irmã Zelma Lúcia? Glória a Deus. Última chamada para a nossa irmã Zelma Lúcia. Não vi aqui no aplicativo. Não está no aplicativo, pelo menos não está. Então deixa eu ver aqui a nossa irmã Regina Célia. É verdade? Ela está aqui conosco. Nossa irmã Regina Célia. Já está mandando mensagem ali, né? Glória a Deus. Deixa eu ver aqui o pedido que ela pediu. Para você lembrar de mim. Olha só. Irmã Regina Célia, você acredita que tem gente que canta essa música? Deixa eu ver aqui se tem em outro lugar. Glória a Deus. Isso aqui não é louvor não, minha irmã. Isso aqui não é louvor não. Tá bom? Isso aqui não é louvor não. Henrique Juliano é cantor sertanejo. Tá bom? Não é. Maria Rosa é uma mulher que canta louvor. É, louvor não, a música do Henrique Juliano. Verba Regina Célia, eu vou escolher um louvor pra você. Tá bom? E eu já sei qual. Ai, meu Deus. Desse louvor aqui. Tá certo? Faz bem ao coração da irmã. E eu gostei muito depois que a irmã colocou na nossa aplicativa aqui, tá certo? Nossa irmã Regina Célia vai ouvir aqui. Mil Matarazzo, tá bom? O Tempo da Promessa. Esse daqui é bonito. Tá bom? Vamos tocar outro aqui, né, irmão? Já sou Silva. Deus abençoe. Então vamos juntos. O Tempo da Promessa, eu volto já já.
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3: Glória a Deus, já estamos de volta aqui no aplicativo da Rádio Comunhão com Deus e também na live do TikTok. Pessoal, o aplicativo da Rádio Comunhão com Deus já está atualizado para quem tem Android mais recente, tá bom? Então pode ir lá baixar quem quiser, 24 horas por dia de louvor e também programação durante a tarde, manhã, tarde e noite, tá? Eu tô de segunda, quarta e sexta, mas tem programação que o nosso irmão, por exemplo, Wilson, da Rádio Edificando Vidas, entra na nossa programação às 18 horas até às 19h20, de segunda a sexta. E também tem programação gravada, tá, pessoal? O pessoal da rádio grava o programa de madrugada, tá? E fica disponível já durante os horários que eu programei para estar passando esse programa, a programação, tá bom? É só você ouvir os programas que são colocados aqui, tá certo? São 24 horas por dia de louvor, muita adoração, tá certo? E eu aqui, segunda, quarta e sexta, com vocês, tá bom? Deus abençoe na sua Regina Célia, obrigado pela sua participação, minha irmã. Fica conosco aqui, que a irmã, né, participa, adora a Deus aqui juntamente conosco. Tá certo? Tá certo? Pai do Senhor Jesus, nossa irmã, fica conosco aqui, que a irmã, né, participa, adora a Deus aqui juntamente conosco.

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2: Glória a Deus. É, os irmãos gostou, né? Vou soltar um baú, já aí. Gasola, gasola, Pai do Senhor Jesus. Tudo bem? Glória a Deus. Obrigado por estar aqui conosco. Deus abençoe nossa irmã Fernanda, Rafaela. Obrigado pela participação, minha irmã. Minha irmã, volte sempre aqui. Tá bom? Que Deus abençoe sua vida mais uma vez conosco, né? Que Deus abençoe sempre por estar conosco, ajudando a fazer a rádio comunhão com Deus, tá certo? Volte sempre, eu sei que a irmã vai voltar, em nome de Jesus. Mas continue conosco aqui, para que nós possamos adorar a Deus juntos, todo mundo adorando a Deus. Ó, próximo pedido aqui, nossa irmã Janete. Minha irmã Janete, cadê você, minha irmã Janete? Deixa eu só colocar o seu louvor aqui, já tá prontinho. Tá bom? Amém, minha irmã. Deus abençoe. Irmã Janete, ela pediu o louvor da Midian Lima. É isso? Ô, glória. Jó. É o louvor que ela pediu. Cadê a nossa irmã Janete? Deixa eu ver, tá aqui na oitava posição. Tá bom? E ela oferece pra Rita Cássia, né? E pra todos da live. Tá certo? Pra você da live, pra você do aplicativo. E para nossa irmã Rita Cássia. Vamos juntos adorar a Deus com Lídia Lima, Jó, e eu volto já.
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3: Glória a Deus, estamos de volta aqui na Rádio Comunhão com Deus, agradecendo nossa irmã Janete. Obrigado, minha irmã. Deus abençoe sua vida, em nome de Jesus, pela sua participação aqui na Rádio Comunhão com Deus, tá bom? Não precisa nem falar nada, irmã, volte sempre aqui, tá certo? A irmã é de casa, Deus abençoe. Próximo participante aqui, nosso irmão J. Santos, cantor, compositor, irmão J. Santos, está no nosso site e também no nosso aplicativo da Rádio Comunhão com Deus. Inclusive, esse louvor já está aqui, porque está na nossa playlist da Rádio Comunhão com Deus, né? Nosso irmão J. Santos, ajuda ele também lá no aplicativo vermelho de vídeos, aqui no TikTok e em todas as plataformas que ele tiver, viu? O louvor, que eu gosto demais desse louvor aqui dele. Tem outros louvor na nossa programação, mas a Estrela Dalva foi o primeiro louvor que eu conheci dele, e esse aqui é o que eu mais gostei, né? Da Estrela Dalva do nosso irmão J. Santos. Vamos juntos, agradeço. E eu volto já com mais louvor.
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3: Glória a Deus. Prontinho, Deus abençoe. Nosso irmão cantor J. Santos, obrigado, meu irmão. Pessoal, segue. Todos os cantores que estiver aqui, meus irmãos, ajude. Segue no aplicativo vermelho de vídeo, em todas as outras plataformas e também no TikTok, viu? Ajuda para que Deus possa, através do louvor de cada um, alcançar almas. Que esse é o sentido aqui, viu? Alcançar almas para Jesus, tá bom? Deus abençoe a vida de vocês que tá ajudando os nossos irmãos aqui, tá certo? E eu tô olhando ali e, rapaz, e esse carregador, será que vai durar até lá? Vamos ver, né? Glória a Deus. Deus abençoe cada um de vocês, meus irmãos. Vamos pro próximo participante e cantor também, nosso irmão Adilson Moura. Glória a Deus. Vamos com o louvor dele aqui. Eu amo Jesus, é o louvor que ele pediu aqui nessa noite, né, meu irmão? Deus abençoe a sua vida também aqui. Mesma coisa, meus irmãos. Vai lá no aplicativo vermelho de vídeos. Procura lá o irmão Adilson Moura. Tá com o professor Adilson Moura? Eu te amo, Jesus, segue ele, curta, compartilha. Esse louvor também já está no nosso site e na programação da Rádio Comunhão com Deus, certo? Então vamos juntos. Agora Deus, eu volto já.
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3: Glória a Deus. Prontinho, estamos de volta aqui no aplicativo da Rádio Comunhão com Deus e na live do TikTok, que a gente não sai de jeito nenhum, né? Estamos sempre aqui falando e adorando a Deus, tá bom? Deus abençoe nosso irmão Adilson Moura, obrigado pela participação, viu, meu irmão? Obrigado sempre conosco aqui. Deus abençoe a sua vinda nesta noite. Nosso irmão já tem louvor lá no nosso site e também do nosso aplicativo, tá certo? Deus abençoe cada um de vocês e o nosso irmão Adilson Moura pela participação. Obrigado, meu irmão. Volte sempre aqui. Eu vou colocar o louvor da Binha, porque a irmã, nossa irmã Maria José não está na live. Ela saiu aqui. Então vamos pro 17º pedido da noite, né? Glória a Deus. A Binha pediu aqui, deixa eu ver. Elisa Melo, Atos 6. É isso. Elisa Melo, Atos 6. Vamos juntos então, embora de si. Ela canta com alguém. Ela canta com a tal de Grave. É isso. Elisa Melo com a Grave. Então vamos ver aqui esse pedido de louvor da Binha. Tá certo? E eu volto já já pra comprar aqui na Globo.
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3: Glória a Deus, estamos de volta aqui na Rádio Comunhão com Deus, a Rádio Povo de Deus. Que Deus abençoe a cada um que está conosco aqui. Binha, obrigado pela participação, obrigado por participar mais uma vez, tá certo? Agora pode descansar, se quer descansar pode ir agora, tá certo? Mas Deus abençoe em nome de Jesus a participação da Binha Nascimento aqui na Rádio Comunhão com Deus, a Rádio do Povo de Deus. Nossa irmã Mena, Maria Luísa, Patrícia, tudo bem? Glória a Deus. Vamos pro próximo pedido da noite. Que nosso irmão Gerson Silva tá conosco aqui, né? Ele já deu um oi ali. Tô aqui. E ele tá na segunda posição da live. Nosso irmão Gerson Silva quer ouvir Wagner Ramos, é isso? Deixa eu ver onde está o louvor do Wagner Ramos aqui. Glória a Deus. Ele quer ouvir o Dia da Vitória, não é isso, meu irmão? Rapaz, deixa eu ver. Eu nunca ouvi esse louvor, né? Vou estar ouvindo agora, meu irmão. Glória a Deus. Tá bom? Vamos ouvir o pedido do nosso irmão Jansen Silva aqui na Rádio Comunhão com Deus. Dia da Vitória do Wagner Ramos. Glória. Que Deus abençoe. Eu volto já.
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0: 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Glória a Deus, estamos de volta na rádio com meu Deus, a rádio do povo de Deus. Glória a Deus. Curte aí, meu irmão, pode curtir nossa irmã Maísa. Glória a Deus. Ajuda aí, tá bom? Deus abençoe nosso irmão Gerson Silva. Obrigado pela participação nessa noite aqui na Rádio Comunhão com Deus. Volte sempre, nosso irmão de casa, né, meu irmão? Deus abençoe sua vida em nome de Jesus, tá bom? Obrigado pela sua vinda aqui. Ó, o Said Alves não está mais na live, então nós vamos pular, né? Agora vamos pular pro próximo, que é a nossa irmã Silmara Lencastre, que tá aqui na live, né? Deus abençoe, ela estava na 23ª posição, tá conosco aqui, nos prestigiando, pediu louvor aqui do Daniel Samuel Tereza, tá bom? Que Deus nos abençoe, nossa irmã Silmara, vamos juntos, adorar a Deus, e eu volto já já.
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3: Glória a Deus, estamos de volta na Rádio Comunhão com Deus, a rádio do povo de Deus. É, o que a gente planta, a gente colhe, né? Na verdade, não tem jeito. Se você planta laranja, vai colher laranja. Se você planta banana, vai colher banana. Não tem como plantar laranja e colher banana, né? E no mundo é assim. O que você planta, você colhe. Nesse lugar, disse aí. O que ela plantou, ela colheu, né, querida? Colheu. Mas que nesta noite nós ficamos firmados, né? Na rocha, que é Cristo. E não abandone o Senhor. Que olha, ficamos expostos quando a gente abandona o Senhor. Quanta gente abandonou o caminho, né? Parou no meio do caminho. Quantas pessoas, né, que estão aí e já um dia conheceu a palavra de Deus, né, já um dia esteve na casa do Senhor, adorando o Senhor, e está indo muito aí fora, né, fazendo a vontade do mundo, infelizmente. Mas que o Senhor possa trazer ele de volta, né? Se não vem pelo amor, vem pela dor, né? E o povo acha que gosta do Senhor. Mas que o Senhor tenha misericórdia nessa noite, não é verdade? Bom, Deus abençoe a nossa irmã Samuela Lencastre, viu? Obrigado pela sua participação em nome de Jesus. Obrigado mais uma vez, tá certo? Ó, vamos para o próximo pedido aqui, nossa irmã Neuza Falsetti, 21ª posição aqui no nosso pedido, né? Ela está na live também, 24ª posição na live. E justamente na sequência da nossa Samuela. Graças a Deus, Deus abençoe a nossa irmã Samuela. Ó, nossa irmã Neuza Falsetti pediu aqui O Exilado, louvor da harpa, né? Vamos juntos adorar Deus aqui. Quem vai interpretar O Exilado é o Rafael Oliveira, tá bom? Que Deus abençoe a nossa irmã Neuza Falsetti, está conosco. Vamos adorar Deus, eu volto já com mais louvores, hein?
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2: 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Glória a Deus, estamos de volta aqui na Rádio Comunhão com Deus, a Rádio Povo de Deus. Obrigado a nossa irmã Neuza Falsetti pelo louvor, lindo louvor, o exilado é lindo louvor da Arpa Cristã, número 36, se eu não me engano. Glória a Deus. Que Deus abençoe a nossa irmã Neuza Falsetti, viu? Fica conosco sempre, nos ajude, pedindo louvor. Que Deus abençoe e Deus possa falar em corações nessa noite através dos louvores. Né, Cris? Cris, calma aí, já, 27ª posição pra você, já chega, hein? Estamos indo para o 22º pedido da noite, nossa irmã Carlinda Ribeiro. Hoje ela pediu um louvor diferente aqui, né, minha irmã Carlinda Ribeiro? Da Luma Eupídio, eu gosto desse louvor dela. Vamos ouvir Luma Eupídio, cadê aqui? A Luma Eupídio faz tempo que eu não toco. Achei. Que amor é esse? É o pedido da nossa irmã Carlinda Ribeiro nessa noite. Que Deus abençoe nossa irmã Carlinda. Deixa eu só ver onde ela está aqui. Qual é a posição da nossa irmã Carlinda? 10ª posição. Tá bom? Vamos juntos adorar a Deus. E eu volto já. Porque que horas são agora?
3: 22 horas.
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2: Glória a Deus. Estamos de volta aqui, meus irmãos. Mais uma vez na Rádio Comunhão com Deus. Que horas são?
3: 22 horas e 8 minutos.
2: 22 horas e 8 minutos. Juntos adorando a Deus através do nosso aplicativo, da nossa rádio e também na live do TikTok. Deus abençoe a nossa irmã Carlinda, né? Carlinda Ribeiro, obrigado pelo pedido de louvor aqui na Rádio Comunhão com Deus, da Rádio do Povo de Deus. Obrigado pela sua vinda aqui em nome de Jesus, viu? Deus abençoe sempre a nossa irmã que está sempre conosco e nos ajudando a fazer a Rádio Comunhão com Deus essa noite, tá bom? Volte sempre aqui em nome de Jesus. Glória a Deus. Olha, nosso irmão Valmir Mota está conosco, né? Pastor Valmir Mota. O pastor, eu quero ouvir esse louvor aqui, que a gente ouviu, acho que foi umas 4 lives atrás, não lembro. E bem, se o amor de Deus não dá, tá lembrado aqui?
4: Por isso que vocês
2: do time glorificam. Não dá. Juntamente com a missionária Aline Mota, né? Se eu não me engano, não falou que é a filha, não é isso? É a filha? Missionária Aline Mota. Glória a Deus. Esse louvor aqui eu gostei, viu, meu irmão? Glória a Deus. Sim, nossa irmã Cris, manda agora de novo para nós no país, já manda para cá. Pessoal, nosso número aqui da Rádio Comunhão com Deus é o 011, viu? Ok, 011-969-2616, eu errei aqui, 26-16-21. Pessoal, com a direita, 011-969-2616-21, manda para cá, tá bom? Para que vocês possam, né, ter oração diretamente aí no grupo de oração que nós temos. Manda para cá seu número, eu te adiciono. E todo dia tem oração, na parte da manhã. 7 horas da manhã tem oração para vocês também. Nosso irmão José Mauro, Pai do Senhor Jesus, meu irmão. Deus abençoe sua vida em nome de Jesus. Obrigado por estar aqui conosco. Obrigado por me seguir também, viu? Ó, vamos ouvir esse louvor do nosso irmão, pastor Bob Mota, juntamente com a missionária Aline. E ver se o amor de Deus não dá. E louvor aqui na Rádio Comunhão com Deus. E eu volto já, hein?
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3: Glória a Deus, Deus abençoe o nosso... Ficou faltando o número, minha irmã Cris? Qual o número aí, minha irmã? Deixa eu ver aqui, minha irmã anotou certinho, 011-969-26-1621. Glória a Deus. Deixa eu ver aqui. É, 969-26-1621. Glória a Deus. Deus abençoe nosso irmão pastor, meu amigo. Glória a Deus. Cadê o nosso irmão aqui? Ele falou comigo aqui, até eu troquei. Falou que canto melhor que ele, que nada, mano. Que isso, Deus abençoe. Ontem nós estávamos cantando, hoje nenhuma condenação lá. Ontem foi os varões cantando esse louvor. Glória a Deus. Leandro Pereira, Pai do Senhor Jesus, tudo bem? Deus abençoe, minha irmã. Em nome de Jesus, o Leandro está conosco. Obrigado, pastor Fabio Mota, obrigado. Deus abençoe a sua participação aqui, viu? Na Rádio Comunhão com Deus, a Rádio do Povo de Deus. Volte sempre em nome de Jesus para participar, adorar a Deus, tá bom? Glória a Deus. Que Deus abençoe.

0: É, às vezes acontece, mas não acontece. Mas o senhor sabe todas as coisas, né? Vamos pro próximo pedido aqui, que o louvor não para. Nosso irmão Eduardo Machado, cadê você? Esqueci de chamar ele antes. Eduardo Machado, tá na live. Eduardo Machado, você é o próximo. Se não tiver, vamos pular pro próximo. Eduardo Machado, cadê você? Já procurei aqui, não está na listagem. Pode estar fora da listagem, mas está na live. Se não, vamos direto para quem? Deixa eu ver aqui. A nossa irmã, 25ª posição. Nossa irmã Cristiana Calista, né? Glória a Deus. Vamos lá, Cristina Mel, Jerusalém. E eu, é isso? Que pergunta, Binha? Binha faz umas perguntas. Jesus, hein, Binha? Binha. Glória a Deus. Deixa eu ver aqui a nossa irmã. Santa Carlinhos pediu o louvor da Cristina Mel, Jerusalém e eu. Que Deus abençoe. Obrigado. Obrigado por a irmã achar isso. Estamos aqui para ajudar, minha irmã. Em nome de Jesus. Só não tenho dinheiro, tem, né? Resta aqui a gente pode, com oração, com adoração, ajudar, né? Os nossos irmãos. Vamos adorar a Deus. A nossa irmã Cristina Calista quer ouvir Jerusalém e eu, da Cristina Mel, e oferece para Conceição Vieira, a irmã dela, hein? E acho que, deixa eu ver aqui, se a nossa irmã esqueceu, deixa eu ver aqui, para a irmã Conceição. Glória a Deus. Tá bom? Deus abençoe a nossa irmã Cristina Calista. Vamos juntos adorar a Deus. Eu volto já.
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3: Glória a Deus. E também está orando aqui ao vivo, né, na Rádio Comunhão com Deus, para o nosso irmão Gerson Silva e toda a família, em nome de Jesus. Já colocando aqui a oração para a família, né? Meus irmãos, se você precisa de oração, pode mandar aqui, viu? Já no final vamos estar orando, tá bom? Raimundo, obrigado por seguir nossa live. Seja bem-vindo, meu irmão, em nome de Jesus. Deus abençoe. Minha irmã Cristiana Caliço, obrigado pela participação. Obrigado pelo pedido de louvor, viu? Louvor para nossa irmã Conceição também, né? Deus abençoe nossa irmã Conceição Vieira, irmã da nossa irmã Cristiana Caliço. Deus abençoe vocês duas em nome de Jesus. Não somente vocês duas, mas toda a família, né? Que estende aí. A nossa irmã está aqui conosco. Eu tenho certeza que ela está por toda a família, para que o Senhor possa fazer milagres, né? Muita gente, meus irmãos, às vezes é a base da família. Às vezes uma pessoa só dentro da família serve a Deus, busca a Deus, enquanto o restante familiar às vezes não é convertido. Sabemos como é a luta, como que é, né, para ganhar a nossa família para Jesus. O nosso ministério começa dentro de casa. Não é fora, não é na igreja, não é na rua. É na nossa família. A gente tem que conquistar a nossa família primeiramente. É o nosso primeiro ministério para Jesus. E eu sei que é difícil, mas não perca a esperança, viu? Não perca a esperança, porque é assim mesmo. A batalha é dura, é dolorida. Quem disse foi fácil? Jesus com os 12 apóstolos, quem foi que disse foi fácil? E eles passaram tanto tempo com Jesus, mesmo assim ainda não estava totalmente firmado com ele. Mas precisou, né, o Senhor depois de um pãozinho lá, né? Sabe quando a igreja começou a crescer, meus irmãos? Foi durante a perseguição, né? Aí eles saíram do lugar e foi pregar o evangelho, né? Mas nosso ministério começa dentro de casa. A luta é grande, mas como disse a nossa irmã ali, ó, Flávia, a história é certa, né, meu irmão? Em nome de Jesus, tá bom? Deus abençoe. Estamos aqui para ajudar em oração. O que a gente puder fazer, a gente vai fazer. Há 6 anos aqui levando a palavra de Deus através do louvor, para que Deus possa conquistar almas pro reino. Minha irmã, Deus abençoe. Minha irmã Cristiane, glória a Deus. Glória a Cax agora, ó. Rimou, né? Glória a Cax, agora nossa irmã. Glória a Cax está conosco nessa noite. Mais uma vez, ela conseguiu chegar a tempo. Tem dia que ela não consegue, né? Às vezes tem dia que ela não consegue chegar a tempo. Mas ultimamente ela está conseguindo. E ela está aqui conosco para participar. Ela pediu o louvor do Gerson Rufino, sozinho, jamais. Não é verdade, minha irmã? Deus abençoe nossa irmã. Puxa, parece que você opera aí, que às vezes o pessoal já solta o, né, o louvor sem mandar. Glória a Deus, agora sim. Deus abençoe a nossa irmã Glória Cartes. Vamos juntos adorar a Deus com louvor. Gerson Rufino, sozinho, jamais devoto já.
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3: Glória a Deus, estamos de volta aqui na Rádio Comunhão com Deus. Que horas são, homem do relógio? Que horas são?
4: 22 horas e 33 minutos.
3: Eu não ouvi, homem, que horas são?
4: 22 horas e 33 minutos.
3: 22 horas e 33 minutos, estamos de volta no aplicativo da Rádio Comunhão com Deus, a Rádio do Povo de Deus, no nosso aplicativo e também na live, né, pessoal? Minha irmã Glória Carques, obrigado, Deus abençoe, obrigado pelo louvor, obrigado pelo pedido nessa noite, lindo louvor do Gerson Pino, mais uma vez aqui na nossa rádio, viu? A nossa mãe de Nova Maria, obrigado por seguir nossa live. Seja bem-vinda aqui, minha mãe, em nome de Jesus.

0: né? A pessoa esteja lá e passando por aí. Não sei. Bonitora aí. Glória a Deus. Ó, Deus abençoe nossa irmã Glória Carlos. Obrigado pela participação, viu, meu irmão? Em nome de Jesus. Dá um abraço pro Flávio lá, tá bom? Vamos parando, continuando andando por ele. Tá certo? Que Deus abençoe a irmã de Salve de Deus. Irmã Cris, olha, dos 33 louvores, a irmã esperou aí até a 27ª posição. Nossa irmã Cris quer ouvir o louvor do irmão Lázaro. Minha irmã, eu não sei. Mas logo que eu apareci aqui, tem mais louvor dele aqui da playlist. Mas o primeiro que apareceu aqui estava isolado aqui, que eu esqueci de colocar na sequência certa. Pra irmã, eu te amo tanto. Amém? Esse é o louvor do irmão Lázaro pra irmã nessa noite. Deus possa falar o teu coração e demais pessoas também nessa noite aqui na Rádio Comunhão com Deus. Então vamos adorar a Deus e eu volto já.
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2: Irmãos, eu perguntei a Jesus: Jesus, por que tu me escolheu? Logo eu, um maconheiro, um cheirador de cocaína, alguém que jogou o nome da família na lama. Eu perguntei: Deus, por que eu? Por que tu me escolheu? E Jesus me respondeu: porque eu escolho as coisas loucas deste mundo para confundir as sábias. Porque eu escolho aqueles que não são para confundir os que são. Porque eu escolho as coisas fracas e desprezíveis deste mundo para aniquilar as fortes. E durante este diálogo com Deus, ele me deu uma canção nova. E eu vou cantar para você. Se acomoda aí no seu lugar, sinta um pouquinho.

gostaria que você fosse boca de Deus aqui esta noite e emprestasse seus lábios ao Senhor e cantasse para a pessoa que está do seu lado: filho, eu quero tanto. Vamos lá. 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
2: 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Glória a Deus. Estamos de volta aqui na Rádio Comunhão com Deus, a rádio do povo de Deus. Minha irmã Cristiane, Deus abençoe. Obrigado pela sua participação aqui, viu? Que Deus possa falar do teu coração. Lembre-se, não, minha irmã, não fique fora da presença do Senhor, tá? Volta rapidamente para Ele, no caminho, comunhão com Ele, né? Com os irmãos, adorando a Deus, fazendo a obra dele. Irmãos, se a gente ficar fora da presença do Senhor, ficamos expostos para o inimigo fazer o que quiser, viu? A gente fica fraco, né? A gente pode até, uma hora dessa, o Senhor chamar e a gente está fraco, e aí é perigoso. A gente está brincando com a nossa salvação, não podemos brincar com a salvação, tá bom? E aí, irmã Cris, já vou adicionar vocês no telefone aqui do grupo. Todo dia de manhã, oração em favor da tua vida, aqui, segunda a domingo, tá certo? E que Deus abençoe a sua Cris. Obrigado por estar conosco. Volta aqui na programação, todo dia, se quiser. Mas continue até o final, porque nós vamos estar fazendo oração até o final, tá bom? Em nome de Jesus, em favor da sua vida e de todos aqueles que precisam, né? Que Deus abençoe você, minha irmã. Glória a Deus. Olha só, a nossa Regina Célia já atingiu 500 minutos da live. Ô, glória. Olha o número que ela chegou, 500 minutos. Não é pouco não, viu, meus irmãos? Glória a Deus. Bom, próximo pedido do nosso irmão Felipe Lira. Tá na live, meu irmão, eu achei que já vi que ele tava na live aqui. É a vez dele. 24ª, se eu não estiver enganado, agora está em 23ª. Meu irmão Felipe Lira, dá um alô aí, meu irmão, para o povo te saber que você está aí, viu? Eu estou vendo você aqui, mas será que ele está dormindo, pessoal? Aí ficou com você. Mas está ali online, então o importante é isso, está online ali, que eu sei que está na live, tá bom? Então vamos atender o pedido do nosso irmão Felipe Lira. Ele quer ouvir aqui, Kevin Santos, né? Deus Jovem, Roberto da Kevin Santos. É isso mesmo. Deus abençoe nosso irmão Felipe. Vamos juntos adorar a Deus. E eu volto já, porque já tá chegando na parte final, hein?
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3: Tua presença nesse lugar, Deus. O Senhor não falha. O Senhor não mente. O Senhor não muda.

0: Glória a Deus, estamos de volta, esqueci aqui do da vinheta. Aqui é tudo com uma mão só, meus irmãos. Tem que fazer tudo aqui, né? Falar com vocês, digitar, apertar botão aqui, ali, solta a música, diminui. Eita! Agora 22 horas e 49 minutos, é isso, homem do relógio?
1: 22 horas e 49 minutos.
0: É, falei, nem que eu fique aqui até meia-noite, meus irmãos, mas eu atendo vocês, tá bom? Felipe Lira, Deus abençoe você, meu irmão, obrigado pela participação, meu irmão tá na live ali. Deus abençoe, obrigado por você estar conosco mais uma vez, participou, pediu louvor, adorou a Deus. Que Deus abençoe sua vida em nome de Jesus, volte sempre aqui, tá bom? Muito obrigado. Bom, agora é nosso irmão Rafa Araújo, né, meu irmão? O irmão tá aqui quietinho, mas tá aqui na live. Ele tá na 13ª posição agora. Ele pediu aqui o louvor da Harpa Cristã número 400, hein? Ô, glória. E quem vai interpretar esse louvor aqui vai ser o Marco Antônio, tá bom? Em Jesus, louvor 400 da Harpa, aqui na Rádio Comunhão com Deus, a pedido do nosso irmão Rafa Araújo, tá bom? Que Deus abençoe o nosso irmão. Vamos juntos adorar a Deus, que já estamos chegando na parte final do nosso programa.
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2: Glória a Deus. Nosso irmão Rafael Araújo, obrigado, meu irmão, pela participação aqui nessa noite, viu? Deus abençoe sua vida, da sua família, a todos que estão aqui, em nome de Jesus. Volte sempre para participar, o irmão está sempre conosco, nos ajudando. Volta aqui quarta-feira, pode pedir louvor de novo. Tá bom, meu irmão? Fique na paz do Senhor Jesus, mas continue conosco aqui até o momento da oração. E Deus vai falar do teu coração, tá bom? Deus abençoe. Falou com ela, minha irmã Janete, olha só. Bom, é a participação agora da Rita Cássia, né? A Rita Cássia é a 30ª da noite, dos 33 louvores, é a 30ª. Então quer dizer que falta, além dela, falta mais 3 louvores, hein? Se o irmão Elvis Pérez não tiver, se o irmão Ezequiel não tiver, o nosso irmão José Carlos aonde? Mas eu acho que o Ezequiel tá na live ainda. Só quero ver o Elvis Pérez, que é depois, né? Mas aí tá rápido. Nossa irmã Rita Cássia pediu louvor aqui da mídia linda, hein? Não pare, é o louvor que ela quer ouvir. E ela oferece para a irmã Janete e para todos da live da Rádio Comunhão com Deus e do aplicativo da Rádio Comunhão com Deus. Então vamos ouvir esse louvor aqui. O louvor mais tocado de 2017 ou 2018. Deixa eu dar uma olhadinha, tá bom? Vamos juntos. Agora a Deus eu volto já.
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3: Glória a Deus. Voltamos aqui na Rádio Comunhão com Deus, a rádio do povo de Deus. Deus abençoe a nossa irmã Rita Cássia. Obrigado pela participação, minha irmã. Deus abençoe a sua vida em nome de Jesus. Nossa irmã Rita Cássia, ela não tá no grupo de oração, mas ela recebe a oração todo dia, viu? É, ela tá lá. Todo dia também recebe a oração em nome de Jesus. E em separado, ela recebe, tá bom? Deus abençoe a sua vida, minha irmã. Obrigado por estar aqui conosco, sempre juntamente, adorando a Deus, né? Na nossa rádio, na nossa live, certo? Deus abençoe. O pessoal que oração agora, meu irmão.
4: 23 horas
3: em ponto. Achei que ia ficar até meia-noite, mas não vai precisar ficar não, meus irmãos. Vamos pro último louvor da noite. É, nosso irmão José Carlos da Silva, cantor José Carlos da Silva, tá aqui. Pediu louvor de A Promessa Vive, não é isso? A Promessa Vive, aqui na Rádio Comunhão com Deus. Então vamos juntos adorar Deus aqui. Eu já sigo ele. E agora tô curtindo que eu tô com outro louvor aqui, né? Tranquilo. Vamos juntos adorar Deus com esse último louvor da noite, do nosso irmão José Carlos da Silva. E eu volto já na sequência para a oração final.
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1: Glória a Deus, estamos de volta. Estamos de volta na programação da Rádio Comunhão com Deus. Deus abençoe nosso irmão José Carlos. Obrigado pela sua participação, meu irmão, nesta noite de segunda-feira. Que Deus abençoe sua vida, né, e sua família por estar participando e pedindo seu louvor aqui na nossa Rádio Comunhão com Deus. Volta na quarta-feira, se Deus quiser, se ele puder também, para participar novamente, né? Deus abençoe sua vida, meu irmão, em nome de Jesus. Obrigado por ter segurado aqui até essas horas, meus irmãos. Foi o último, mas está aqui conosco, em nome de Jesus. Deus abençoe, tá bom? Glória a Deus. Nossa irmã Cristiana Carlista também está pedindo oração nesta noite. Que Deus abençoe a nossa irmã, para a família também. Oh, amém. Nossa irmã Rita, Deus abençoe. Deixa eu colocar aqui, nossa irmã Rita está pedindo oração pela irmã e os filhos. Amém. Amém, minha irmã. Em nome de Jesus. E os filhos. Tá bom? Deus abençoe a cada um que está conosco nessa noite. Chegou o momento, né, meus irmãos? Eu, para mim, além de adorar a Deus, que é o momento melhor que a gente tem, assim, para dar o nosso melhor a Ele, porque quando a gente está na casa do Senhor é para servir a Ele, dar a nossa melhor adoração, né? Mas também a oração é onde eu mais espero, né? Que através da oração o Senhor fala o teu coração. Nosso irmão José Mauro está pedindo oração também. Que Deus abençoe. Vou colocar aqui oração pela família. Oração, só separar aqui, meus irmãos. Eu coloquei junto. Oração pela família. Que Deus abençoe nosso irmão José Mauro, tá bom? Em nome de Jesus. Nossa irmã Hilda, que diz que tem gente com nome igual dela, por isso que ela colocou Hildarizo. Eu achava que era homem, mas é a nossa irmã. Oração pela saúde dela e pela família. Amém, minha irmã. Pessoal, eu não sei vocês que são mais novos aqui, que tá na live, mas eu creio que os mais antigos ainda estão fazendo, colocando um copo com água do lado do celular, uma peça de roupa, né, de alguém que você precisa que seja alcançado. Eu já contei aqui e minha mãe estava aqui para confirmar, viu? Eu acho que meus 9 anos de idade, 8, 9 anos de idade, tá? Esses dedinhos que vocês estão vendo aqui na live, tá vendo aqui? Era cheio de verrugas, meus irmãos. Cheio, verruga. Verruga que hoje em dia o pessoal vai com a gilete, vai cirurgia, faz com a gilete assim, arranca, né? Mas um dia meu pai pegou copo ungido com água ungida no copo e passou no meu dedo, meus irmãos. No dia seguinte não tinha nada nos meus dedos, viu? Nada. Nada, nada, nada. Tá bom? Isso é a fé dele. Através do copo com água, de uma oração, ele passou no meu dedo. No dia seguinte eu não tinha mais nada nos meus dedos. Minha mãe pode contar, tá? Em nome de Jesus. Então, eu falo pra você, faça isso, ajuda, em nome de Jesus. Uma peça de roupa, chave da casa, não sei o que vocês têm aí, que precisa ser alcançado, alguém aí seja alcançado, através de uma peça de roupa, uma foto. Vai orando, meu irmão, que o Senhor faz um milagre. Minha irmã Cris, você pediu oração lá, eu já tinha colocado lá no começo, viu, meu irmão? Já tinha colocado aqui no começo, já tava adivinhando. Pra você e pra família. Agora tem que colocar pra família também. Tá bom? Glória a Deus. Vamos juntos, meus irmãos? Vamos orar? Pra terminar mais uma transmissão. E eu conto com a sua ajuda. Irmãos, orem por mim também, viu? Pensa que eu preciso mais de oração do que vocês, viu? Eu preciso mais do que vocês. Então me ajudem em oração também, tá bom? Em nome de Jesus. Vamos juntos orar ao Senhor nesta noite. E eu quero a sua ajuda nessa noite comigo, para que Deus possa chegar até aí onde você está, na sua casa, na sua família, e Ele fazer um milagre na sua vida, né? Em nome de Jesus. Vamos lá, meus irmãos. Glória a Deus. Hoje nem coloquei a vinheta que a gente saiu, fugiu daqui. Glória a Deus. Deixa eu só beber uma água aqui que tá a garganta seca mesmo. Glória a Deus. Vamos lá, meus irmãos, me ajude em oração em nome de Jesus. Senhor meu Deus, eterno Pai, mais uma vez aqui, Senhor, viemos te agradecer por mais um dia. Esta segunda-feira que o Senhor permitiu estarmos aqui, Senhor. Ontem tivemos, meu Pai, votação, a nação estava aqui decidindo quais são os próximos governantes desse país. E hoje nós estamos aqui, Senhor, de pé porque o Senhor nos permitiu estarmos, Senhor. Muitos não tiveram esse privilégio, como sempre. Muitos perderam a vida pela manhã, dia de hoje, à tarde, até à noite também, Senhor. E ainda falta muito para terminar essa noite. Mas eu desde já, Pai, eu te agradeço por mais noite também, Senhor. E ainda falta muito para terminar essa noite. Mas eu desde já.

que cada um nesta noite sabe o que cada um está passando, o que cada um está precisando, necessitando nesse dia, Pai. Mas eu tenho certeza que através dessa oração, Senhor, através da oração dos teus filhos nesta noite, o milagre vai ser alcançado, Senhor. Pai, vá de encontro a cada um, Pai, a cada casa, a cada hospital, eu não sei onde tem enfermo, Senhor, mas alguém que esteja, meu Deus, internado nessa noite, como nossa irmã Glória falou, a nossa irmã Conceição, está internada, Senhor, está em cima de um leito de hospital. Outras pessoas estão em casa também, Senhor, precisando de um milagre. E eu entrego em tuas mãos agora. Pai, tu é o médico dos médicos, Senhor. O Senhor é poderoso, o teu nome é poderoso para curar de toda enfermidade e todo mal. Pai, vai arrancando, Senhor, toda doença, toda enfermidade caia por terra agora. Pai, eu não sei aonde teus filhos estão doendo, onde está passando pela prova, Senhor. Mas o Senhor sabe cada ponto exato onde está doendo, seja ela na parte física ou na parte também, Senhor, espiritual. Porque tem muita gente, meu Deus, que precisa de uma cura espiritual. Pai, como eu disse na manhã, gente, meu Deus, que sofre ferida nas almas, aquela cicatriz que não se fecha, Senhor. Pai, pessoas que precisam do perdão, precisa liberar perdão também, Senhor. Pai, às vezes a mágoa, Pai, machuca muito mais do que um tapa, uma surra, Senhor. Uma mágoa no coração vai se estendendo, Senhor, e é perigoso demais. Pai, vai arrancando, Senhor, toda a mágoa, toda a tristeza do coração do teu povo. Vai arrancando todo síndrome de depressão, toda ansiedade, Senhor. Vai tirando para fora tudo aquilo, meu Deus, que faz mal pro teu povo. Pai, eu te peço em nome de Jesus, que essa pessoa que está sofrendo agora, Pai, que ela venha receber o alento, venha receber, meu Deus, o bálsamo agora, Senhor. Pai, vem arrancar, Senhor. Vem tirar toda a cadeia, Senhor, toda a grilhão que está segurando o teu povo nessa noite. Pai, eu te peço em nome de Jesus. Vai dando livramento, Senhor. Vai dando livramento aonde tiver o teu povo, meu Deus, andando. Vai livrando, Senhor. Onde ele pisar, Senhor, o Senhor esteja pisando junto com ele, guardando, Senhor. Pai, a cada um que está trabalhando agora, Pai, está nos assistindo, eu não sei, Senhor, que as tuas mãos estejam sobre eles, a cada pessoa da família, a cada casal, Senhor, que as tuas mãos poderosas estejam cuidando, Senhor. Pai, vai livrando, Pai, livrando da mão do inimigo, que eles venham, meu Deus, se fortalecer espiritualmente diante da tua presença, que eles venham, Senhor, estar totalmente blindados, Senhor. Pai, precisamos estar atentos à tua palavra todos os dias. A sua volta, Senhor, é iminente e temos que estar preparados, Senhor. E que o teu povo nesta noite venha estar preparado para a tua volta, Senhor. Que nenhum venha se perder pelo meio do caminho, Pai. Pai, venha, meu Deus, dar sabedoria e entendimento necessário para mim e para cada um que está aqui, Senhor. Para que nós possamos continuar caminhando, Pai, firme e fortes contigo. Não deixa nenhum se perder, Senhor. Não é momento, meu Deus, de estarmos nos esfriando. É momento de estarmos, meu Deus, nos reforçando espiritualmente para que nós possamos, meu Deus, até o último instante estar ligado contigo e ter o direito de estar contigo, Pai. Pai, vai falando ao coração de cada um do teu povo. Dê uma noite abençoada, Senhor. Pai, eu também te peço em nome de Jesus. Estamos nessa terra aqui e sabemos que estamos de passagem, Pai. Mas também, Pai, o teu povo vem estar, meu Deus, suprido na parte espiritual, mas também na parte, meu Deus, financeira deles. Pai, não deixa faltar o pão de cada dia para o teu povo, não deixa faltar, meu Deus, o pão, meu Deus, na mesa do teu povo. Que o celeiro dos teus filhos venha se encher, Senhor. Mesmo, meu Deus, com a situação que estamos passando nesse país, o Senhor ainda está nos guardando. O teu povo não vai passar, meu Deus, por dificuldades não, Senhor, porque o Senhor guarda cada um. Que nós venhamos, meu Deus, passar, meu Deus, por cada batalha, cada, meu Deus, muralha que tenta colocar na nossa frente. Pai, eu te peço em nome de Jesus, derruba essas muralhas. Quebra toda barreira, Senhor. Quebra todo grilhão, Senhor, em nome de Jesus. Pai, toda a família brasileira, esse país, Senhor, que está necessitado de governantes, meu Deus, que pense no povo, que pensa, Senhor, em cada um de nós.

Pai, o único que olha por nós é o Senhor. Mas sabemos que todas as autoridades foram constituídas por Deus. E temos que orar por eles, para que eles venham fazer um governo, meu Deus, para o povo. Governar para nós. Para que nós possamos sair alegres e não tristes. Então, dá sabedoria a eles. É isso que nós possamos fazer. Não podemos amaldiçoar ninguém, Senhor. Não podemos, meu Deus, falar mal de ninguém. Mas o que nós devemos, Senhor, é orar. Para que o Senhor possa fazer um milagre na vida deles. E que eles venham ter, meu Deus, de usar com sabedoria em nome de Jesus. Mas também que o teu povo venha, meu Deus, usar a sabedoria também para usar o voto. É o que eu peço, Pai. Em nome de Jesus. Que nós possamos analisar direito. Para que lá na frente não temos, meu Deus, o que falar. Mas eu te peço em nome de Jesus. Dá uma noite abençoada ao teu povo, Pai. Guarda eles a todo instante. E que se for da tua vontade, Senhor. Se o Senhor não voltar por essa madrugada, que nós possamos estar de volta, Senhor. Em nome de Jesus. É o que eu te peço e te agradeço desde já em nome do Pai, do Filho e do Espírito Santo. E que teu povo diga amém e amém, graças a Deus. Glória a Deus. Deus abençoe a você do aplicativo. Primeiramente, eu te peço o pessoal do aplicativo, né? Que Deus abençoe você, a cada um que nos ouviu nessa noite. Deus abençoe, fique na programação. Eu volto quarta-feira, se Deus quiser, se Ele permitir. E eu espero cada um de vocês para estar conosco aqui na Rádio Comunhão com Deus, a Rádio Povo de Deus. Tenham todos uma boa noite e volte aqui, se Deus quiser.

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sua casa será uma referência. Aleluia.

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1: Aleluia. Ouça, querido. Existe um agir invisível de Deus na tua vida. A gente nem sempre percebe Ele agindo. A gente nem sempre percebe que esse caminho que a gente está é o caminho que Ele tem para mim, para você, para nos moldar, para nos capacitar, para nos estruturar. Bons marinheiros não são formados em águas calmas, queridos. O que Deus está fazendo na tua vida é estruturando você para coisas grandes que Ele tem para a tua vida. A Bíblia fala que aquilo que o olho não viu, a ouvido não ouviu, não chegou ao coração humano, são exatamente essas coisas que Deus tem preparado para aqueles que o amam. Eu e você não podemos nos guiar apenas por aquilo que nós conseguimos ver, porque não é segundo o que eu vejo, não é segundo o que você vê, é segundo o que Ele vê a meu e a teu respeito. Você crê nisso? Vamos louvar o nome do Senhor, vamos adorá-lo aqui nesse lugar, declarando isso para Ele. Ah, eu creio que o Senhor tem um propósito maior na minha vida, meu Deus. Glorifica o nome do Senhor, querido. Hallelujah.

aplauda o nome do Senhor Jesus. Ah, glorifica Ele. Junto com seus aplausos, glorifica, exalte o nome do Senhor. Aleluia. Glória a Deus. Glória a Deus.

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Imagina José vir cantar aqui hoje e dizer assim: irmãos, ganhei uma túnica, não pedi, a gente não pede, não comprei porque não vende, não barganhei porque o pai não aceita barganha.

Samuel, o que é que eu respondo para quem quer levar a túnica? Simples. Vai conversar com meu pai. Pergunta por que ele me deu.

disse que eu já morri, mas foi no anonimato onde eu cresci. E hoje Deus me abençoou, me deu graça, me fez governar. E quem no passado minhas vestes rasgou, o que é que eu faço, Samuel? Coloco na plateia e eu no palco? Não, tá errado.

Tem uma palavra do céu liberada sobre nós nesta noite. E essa palavra vai de encontro à tua casa. Você crê nisso? Você crê nisso?

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Aleluia, aleluia. Deus te conhece, Deus te conhece. Glorifica a Deus, Ele te conhece. Ele sabe qual é a verdade do teu coração. Ele sabe, aleluia, e a vontade dEle.

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seus corações. Aonde eles estiverem agora, Senhor, nós cremos que Tu és o Deus de milagre. Tu és o Deus da cura. Tu és o Deus que abre as portas. Tu és o Deus que renova. Mesmo que nós não consigamos falar, de Ti vem a nossa força, Senhor.

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0: maravilha.
1: Oh, glória a Deus.
0: Eu te convido pra você entrar no manto, meu irmão.
1: Vem.
0: Vem comigo, vem. Eita maravilha.

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2: É o Adora Top no seu dial com as mais lindas canções gospel do seu artista predileto. Se você ainda não ouviu a sua música aqui, pode ficar tranquilo que pode ser que ela toque no próximo bloco ou ainda dentro da edição do programa de hoje, viu? Se você tá gostando, compartilha para os seus amigos. Tá gostando do programa, manda mensagem aqui na nossa rádio. Você tem o telefone da rádio, entra aqui no site, no aplicativo da rádio. Manda tua música, manda teu áudio, mande a sua mensagem aqui na rádio, viu? Muito obrigado pela audiência. Este é o Adora Top com o Jonatas Gonçalves, que dá uma rápida paradinha pro intervalo. E a gente volta na sequência com mais músicas.
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2: Já estamos de volta no Adora Top na edição de hoje com Jonatas Gonçalves e o melhor da música gospel pra você.
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2: É o Adora Top no seu rádio, fazendo parte do seu dia a dia. Obrigado pelo carinho, pela audiência que a gente sempre cativa e cultiva. O Adora Top já existe há muitos anos e eu fico muito contente pela tua amizade, pela tua audiência, viu? Sempre aqui na rádio, neste mesmo horário, com músicas escolhidas a dedo do coração de Deus para a sua vida. É o Adora Top que fica por aqui nesse bloco, mas ó, não saia da sintonia, que depois do intervalo tem muito mais.
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2: Já voltamos com o melhor da música gospel do seu artista predileto aqui, com Jonatas Gonçalves no Adora Top.
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3: Ótima terça-feira, tudo de bom. Amanhã a gente volta.
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0: Oi, gente, graça e paz, graça e paz. Chegamos para mais uma edição da programação Topzera do seu rádio, programa Diante do Altar. Nessa terça-feira, é uma terça-feirosa especial para você que tá junto com a gente na nossa programação. E agora é tudo comigo mesmo. Sou seu irmão em Cristo, pastor Giovanni Nunes, pedindo permissão e licença para entrar aí no seu rádio, aí na sua casa, aí no seu trabalho. Uma programação que é alegre, que é para cima, que é feliz e, claro, é abençoada por Deus. Muito obrigado pela carona, você que tá no rádio ouvindo a gente, ouvindo a programação que começa agora para abençoar a sua vida. Nossa terça-feira vai ficar especial porque tem palavra e louvor pra você. E sem delongas, eu já declaro que essa programação é top e vai deixar você top. A bênção de Deus recairá sobre sua vida através da programação. Então aumenta o volume, porque agora vem louvores bonitos pra você e muito, muito, muito, muito, muito de Deus pra você. Aumenta o volume, vem, vem, vem com a gente na melhor.
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1: Tudo bem, tem pra vocês então. Voltamos depois dessa super sequência de Deus pra sua vida. Nos resta agora ir pra um rápido intervalo e voltamos já já, trazendo mais de Deus pra você, trazendo mais louvor, mais bênção de Deus na programação Diante do Altar. Diante do Altar, volta já, fica por aí, não sai não, não muda de frequência não, hein? Fica por aí e aproveita e faz o seguinte, chama mais alguém pra ouvir a programação. Volto já já, trazendo mais de Deus pra sua vida. O melhor de Deus tá rolando aqui na melhor. Volto já já.

volta. 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

0: com a programação Diante do Altar. Isso mesmo, depois desse intervalo abençoado aí, você volta ouvindo a programação mais top do seu rádio, trazendo alegria pra você na rádio mais top que você ouve todos os dias. Olha, agora a gente vai de mais canção pra você, mas a gente quer agradecer muito você pelo carinho da sua audiência, por você estar junto com a gente aí acompanhando. Espero que esteja gostando da programação Diante do Altar e que você possa divulgar pra mais gente pra ouvir a nossa rádio e ouvir a nossa programação que rola por aqui de segunda a sexta-feira. Isso mesmo, nesse horário você ouve a gente. E agora, chega de blá blá blá, eu tenho mais louvores bonitos pra você, pro seu coração. Abra o coração e... deixa Deus te abençoar, como eu digo sempre, aumenta o volume, porque o melhor de Deus está aqui.
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0: 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Muito bem, gente, estamos de volta com vocês. Agora vamos fazer um rápido intervalo. Voltamos já já com mais de Deus pra sua vida, viu? Que canção maravilhosa essa que tocou pra vocês agora, hein? Música bonita, louvor abençoado, toca aqui na programação Diante do Altar. Já já a gente tem mais Diante do Altar pra você. Fica por aí, sai não, porque o melhor de Deus ainda está por vir. Então já volto já já, 2 minutinhos, volto pra poder abençoar a sua vida. É um break rapidinho, volto já já pra abençoar você.
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0: Diante do altar. Voltamos do intervalo com esse programa que hoje tá top. É um prazer saber que você tá junto com a gente na programação alegre, feliz e abençoada do seu rádio. Programação pra cima, programação que traz a bênção de Deus em forma de louvor e palavras. Muito obrigado a você que dá carona pra gente aí no seu rádio, você que tá acompanhando a nossa programação Diante do Altar. Muito obrigado pelo carinho. Então, ó, dedicado a você, vem essa super sequência de canção bonita, aumenta o volume aí porque vem louvor abençoado pro seu coração, tá bom? Então aumenta o volume porque o melhor de Deus está por vir. Está por vir. Bora com a gente!
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0: No Evangelho de João, no capítulo 14, o verso 1 diz assim: Não se turbe o vosso coração. Credes em Deus, credes também em mim. Muito bem, meus amados. Quando eu olho para esse texto, eu vejo o Senhor Jesus, por mais uma vez, instruindo as pessoas a viver o melhor da vida. E o melhor da vida é crer. Crer no Senhor, crer na sua força e no seu poder, para que tudo possa dar certo. Ele disse certa feita, também no Evangelho de João, no capítulo 11, para Marta e Maria: se creres, verá a glória de Deus. O que eu quero dizer com isso é que o Senhor sempre está nos convidando a crer. Porque Ele sabe que quando nós cremos, nós ativamos o milagre dEle na nossa vida. O milagre que recebemos não é por aquilo que vemos, mas é por aquilo que cremos. E Ele está dizendo: não turbe, não perturbe o seu coração, não perturbe a sua alma, não se preocupe quanto a qualquer coisa. E todos os dias você sabe que existem inúmeras situações que vêm para te preocupar, para fazer você se entristecer. Talvez agora mesmo, você está me ouvindo agora, seu coração está aí perturbado, angustiado, talvez está vivendo uma crise de depressão, uma crise de ansiedade, perturbado com algo que está acontecendo em sua volta, em sua vida, com a sua família. Talvez está me ouvindo agora e a situação não está nada legal. E você está com o coração angustiado, o coração perturbado, sem saber o que fazer, sem saber como sair dessa situação, sem saber como dar o reviravolta dessa história. É, não é fácil. Mas ele ensina o seguinte: mesmo diante de tudo isso, o próprio Cristo diz: crede em Deus e crê em mim. E eu creio que eu poderia completar essa frase com tantas coisas. Por exemplo, crede em Deus, crê em mim, que eu mudarei essa história. Crede em Deus, crê em mim, que eu sou Deus que acalma o teu coração. Crede em Deus, crê em mim, que sou Deus que te acalmo nesse tempo. O que Deus precisa é que você simplesmente aquieta o teu coração acreditando. Que por mais impossível que seja, Ele é o Deus que vai te ajudar nessa jornada. Então se apega no Senhor na fé. As pessoas podem dizer para você, olhar para você e dizer: olha, acabou, tem jeito não, hein? Vai ser difícil reverter a situação. É, pode até dizer, porque falar até papagaio fala. Mas o que diz o teu coração acerca da sua fé em Deus? Se você está me ouvindo agora, nesse momento, é porque você crê em Deus. Você se permitiu ouvir uma palavra de Deus. E aqui eu quero deixar para você: isso não é uma palavra, isso é uma resposta de Deus para você. Isso é Deus te visitando com essa simples palavra e dizendo para você: filho, creia somente e verás a minha glória. Então hoje, entrega o teu caminho ao Senhor, confia nele e o mais ele fará por você. Jesus é o caminho, a verdade e a vida. E Ele vai te levar pelo caminho de vitória, de conquista, o caminho que te tira dessa tribulação. Confia nisso. Crede no Senhor Jesus de todo o teu coração e verá Ele trazendo o livramento. Como Ele diz na palavra dEle, o choro dura uma noite, mas quando você crê, você traz o amanhecer com alegria. Então chame a existência com a tua fé, a alegria de um novo amanhecer. Não turbe o teu coração. Não deixe com que tua alma te destrua, mas com que tua fé te coloque para cima. O Senhor te visita nessa hora. Receba a visitação dele através dessa palavra, em nome de Jesus. Esse é o Gotas da Palavra de Deus. Eu sou o pastor Giovanni Nunes. Até a próxima. Graça e paz. Shalom.
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glorificado seja Deus.

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Imagina José vir cantar aqui hoje e dizer assim: irmãos, ganhei uma túnica, não pedi, a gente não pede, não comprei porque não vende, não barganhei porque o pai não aceita barganha.

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Não, dá errado.

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1: Oba, é gospel, é show. Tá no ar mais uma edição do Gospel Show para você comigo mesmo.

0: Lima.
1: E aí, tá curtindo a nossa programação? Já já tem muito mais Gospel Show, não sai daí!
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3: Olha o Gospel Show de volta. Aumenta o volume e compartilha para todo mundo. Alex Gouveia de volta.

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0: gostando, né? O melhor da música gospel aqui no nosso Gospel Show, que volta já.
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1: Acabou o nosso Gospel Show, mas amanhã tem mais. Amanhã é quarta, amanhã é meiuca de semana, tem mais Gospel Show pra você, tá bom? Um beijão no fundo do coração, fiquem todos com Deus e até amanhã. Te espero aqui, hein? Tchau, tchau.
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Olá, que bom te encontrar aqui. Estação Louvor está começando, eu sou o Ronan Oliveira e vim para te fazer companhia com muito prazer, muita alegria, muita fé, muito amor no coração nesta terça-feira. É, a semana está passando rápido, né? Rapidinho, já estamos na terça-feira e claro que para que a gente fique bem melhor, é preciso que estejamos juntos aqui, combinado? Estação Louvor no ar!

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0: Pessoal, vou dar uma paradinha na programação, vamos ouvir as mensagens dos nossos parceiros, mas é super rápido e eu já volto com muito mais música. Já já estamos de volta, não saia daí.
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0: Oi, eu falei que era rapidinho, já estamos de volta e agora tem mais sucesso na melhor programação do seu rádio. Escuta essa aí.

Se tiver chovendo, é Ele quem manda a chuva. Se tiver sol, é Ele quem coloca o sol lá no céu. É a vontade de Deus que é maior que tudo, sabe? É a vontade de Deus que supera todos os medos. Sabe aquele desenho animado que você assiste, que tem um herói lá, sabe? Só existe um herói de verdade, esse herói é Jesus Cristo.

0: barco vazio não é acidente. É a vontade perfeita, agradável de Deus e boa para Jesus entrar no seu barco e mudar a sua história.
1: Aqui os intervalos são sempre muito rápidos, então não saia daí, é rapidinho e a gente volta com muito mais música. Até já!
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1: Você sabe que eu não minto para você, né? Eu falei que seria um intervalo rapidinho para você não perder tempo. Combinado? Já voltamos com a melhor programação.

glória, Jesus. Uma chuva diferente agora está inundando esta igreja. Tem crente aqui, meu irmão?

gente vê, né? Quem já tá cheio da glória de Deus aí. Só põe a mãozinha assim para fora e o motorista pisca o farol. Assim, a mãozinha lá fora, né, irmão? Porque essa música não é brincadeira não, né? Irmão, ó, eu já fico assim, né? Ô, glória. Ó, a mãozinha assim, vamos lá. Lá em cima comigo.

0: É, a gente sabe que vai acabar, mas quando chega a hora não é legal, né? É hora de ir embora, mas a certeza que eu tenho é que eu fiquei feliz demais com o seu carinho, com a sua audiência, a sua participação. Muito obrigado, valeu demais e até a próxima. Estaremos juntos de novo.
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0: novo?
1: Ah, cala a boca! Ah,
0: você tá louco?
1: Louco eu tava o dia que eu casei com você, emprestado!
0: Eu não tô aguentando mais essa situação!
1: Você quer terminar o casamento? Quer terminar? Vamos ver! Quer terminar?

0: Se essa é a sua verdade pra ele, aplauda o nome de Jesus, aplauda ele.
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essa canção, ela me faz lembrar de quando eu tinha 6 anos de idade. E eu lembro que dentro de uma igreja bem pequenininha, Jesus olhou para mim, uma menina improvável, que não tinha condição, que não tinha força para se levantar. E ele me deu uma promessa. Ele disse: Kellen, eu te levarei sobre essas nações. E hoje eu estou aqui como testemunho do Senhor para dizer que se Ele fez a promessa na sua vida, Ele vai cumprir, Ele vai fazer. Descansa o teu coração, pois Ele é fiel. Cante.

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0: Santo Espírito, desce como fogo. Santo Espírito,
1: diga,
0: incendeia, incendeia.
1: Vamos queimar por ele, vamos queimar por ele.

seja cheio aí! Pensamos que só ia ser uma gravação. Já é um culto.

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glorificado seja Deus.

Levanta uma mãozinha pra cima. Um dia João Batista estava batizando e de repente ele olhou lá atrás e disse: aquele lá é o Cordeiro de Deus que tira o pecado do mundo. Ele vos batizará com o Espírito Santo

chama entre nós, Senhor. Reacende a tua chama. O fogo sobre o altar continuará ardendo. Vai arder continuamente, porque tem lenha para queimar. Nós queremos queimar.

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0: 6:13.
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0: 6:38.
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0: 7:08.
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1: Como os céus são mais altos do que a terra, assim também os pensamentos de Deus são maiores do que os nossos. Ô, meu irmão, você pode levantar sua mão e começar a...

0: 7:29.
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Se eu fosse escrever um novo capítulo para o livro de Salmos, ele se chamaria O Cântico da Esperança Restaurada. Seria um salmo para os dias em que o coração se sente cansado, mas ainda pulsa lá no fundo pedindo para acreditar mais uma vez. Deus não parou no amém do Salmo 150. Ele continua escrevendo novas histórias através de cada vida, de cada lágrima, de cada recomeço.

Salmo 150 e 1, o cântico da esperança restaurada. Quando a noite se prolonga e o silêncio pesa sobre mim, lembro-me de que o teu amor não dorme. As lágrimas são sementes, e tu és o Deus que faz florescer até no deserto. O vento sopra onde quer, mas o teu espírito sopra onde preciso. As minhas forças acabam, mas as tuas promessas não têm fim. Ainda que eu ande entre ruínas, tu reconstruirás o que o medo destruiu. Tu me chamaste pelo nome, e o som da tua voz me devolveu a vida. Louvarei ao Senhor, não pelo que vejo, mas pelo que creio, pois a esperança é o teu dom mais silencioso e o mais forte.

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Senhor, nós levantamos a nossa voz a Ti, Deus. Nós clamamos a Ti, porque é do Senhor que vem o nosso socorro, Deus. Nós chamamos de volta tudo aquilo que foi roubado, Deus. Tudo aquilo que nós perdemos, Senhor. Os sonhos, os planos, Senhor. Oh Deus, aquilo que um dia já foi festa e hoje é luto, é tristeza, Senhor, traz de volta, restitui, Senhor. Nos restitui, Deus. Esse é o nosso clamor, Senhor, nos restitui.

Senhor. O Senhor está com os ouvidos atentos à tua voz, meu irmão. Não cesse de falar, não cesse de pedir. Clame, grite se for preciso, dizendo: Senhor, restitui aquilo que foi roubado, Senhor. Derrama o teu azeite em minha dor e sara-me, Deus. Oh, sara-me, Senhor.

chegou o momento de você levantar a sua voz ao Senhor. Não se preocupe com quem está ao seu lado. Não olhe para os lados, olhe para cima. E clame ao Senhor. Oh Senhor, restitui. Assim como foi com a vida de Jó, Senhor, restitui a minha vida também, Deus. A minha casa, a minha família, Senhor. Os meus sonhos, Deus, restitui. Clame ao Senhor. Clame. Clame. Clame. Oh. Oh, Senhor, traz de volta, Senhor. Sara a nossa dor, Deus. Derrama o Teu azeite na nossa ferida, Senhor. Oh, Deus, nós precisamos de Ti, Senhor. Restitui a Tua presença, Senhor, a Tua presença em nossa vida, Deus.

se aplaudir ao Senhor, o Rei dos Reis, aquele que vai restituir a tua vida, meu Deus.

morte. Vinde, benditos de meu Pai, e possuí por herança o reino que vos está preparado desde a fundação do mundo.